0: Senhor.
1: Aleluia, dá-lhe mais forte esse aplauso ao Senhor.
0: Aleluia.